0: Aí, amigos, é com muito carinho que nós queremos agradecer a presença das famílias da juventude. Um zoom bem forte do
1: Milionário
0: e do Zé Rico.
1: Obrigado.
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2: Você está curtindo o sertanejo classe A na comunicação do amigão de sempre, o Elbert Andrade. Vamos juntos. É muito bom, né? Saber que você está ligado com a gente, está ouvindo o nosso programa.
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0: Obrigado, obrigado.
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2: Já já, mais músicas pra você no Classe A.
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5: 9:28.
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2: Você está curtindo o sertanejo classe A na comunicação do amigão de sempre, o Elbert Andrade. Vamos juntos. É muito bom, né? Saber que você está ligado com a gente, está ouvindo o nosso programa.
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0: Obrigado.
1: Obrigado, Goiânia!
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3: Daqui a pouquinho tem as últimas de hoje do seu Sertanejo Classe A.
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6: 9h45.
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7: Já estamos de volta com o Sertanejo Classe A, o seu programa sertanejo de todos os dias.

0: Cowboys, sucesso pra vocês.
1: Valeu, os Cowboys.
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0: Essa música é a verdadeira origem.

0: Um abraço do amigo Elbert Andrade. Obrigado você mais uma vez pela companhia, pela audiência. Estaremos de volta na próxima edição. Um abraço e até lá.
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4: 10h22.
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1: Quinta-feira de muito sucesso do universitário para você que gosta de ficar por dentro das novidades do cenário musical durante 2 horas com Jonatas Gonçalves. Agora para você, o melhor do sertanejo no seu rádio. Ótima quinta!
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1: Todo mundo tem. Aquela pessoa?
2: Tem.
1: Lógico que tem.
3: Você também tem que eu ser.

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1: O melhor da música sertaneja passando aqui no programa Arena Sertaneja na edição de hoje. Tudo de bom pra você na audiência, onde quer que você esteja curtindo o nosso programa. Obrigado pelo carinho de sempre.
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4: 10h41.
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0: SP.
1: Eu que agradeço, meu parceiro, por estar aqui hoje no DVD.
0: Que Deus continue te abençoando.
1: Satisfação. Tamo junto, família. Vamos

0: Alô, Tubarão, mãe de joelhos, filho de pé.
1: Muito obrigado.
2: Ô, mãe, abre a porteira, tô chegando de Dodge Ranapuê. E aí, ô, mãe? Mais alto! Ô, mãe! Ô, mãe! Uma salva de palmas pro Bruno e Barreto!
0: Pro Tubarão! Mano, sem palavras, Deus te abençoe.
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0: promoção, pode fazer barulho aí! Doutor Gilmar! Coisa boa!
1: Pedro Libre, ao vivo
0: e valendo!
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3: É pra ficar ligado a todo instante com o melhor do sertanejo universitário no seu dai. É aqui, ó, no programa Arena Sertaneja, todo dia.
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5: Horas.
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3: O sertanejo universitário, os clássicos e claro, tudo aquilo do sertanejo rolando aqui na Arena na edição do programa de hoje. O programa continua.
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0: gostou, faz o barulho, Goiânia.
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1: O melhor da música sertaneja passando aqui no programa Arena Sertaneja na edição de hoje. Tudo de bom pra você na audiência, onde quer que você esteja curtindo o nosso programa. Obrigado pelo carinho de sempre.
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4: 11:16.
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1: O melhor do sertanejo universitário sempre neste horário com o Jonatas Gonçalves, todo dia tocando o melhor da música sertaneja pra você.
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0: você vai precisar, viu? Muito obrigado, cara. Que honra.
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0: Black. Sensacional. Quem gostou faz barulho aí, bebezada.
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0: Você sentado aí fora e eu sentando aqui dentro, anjo.
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2: É, eu também tô curtindo com você essa linda canção aqui no Arena Sertaneja. Obrigado pela audiência, onde quer que você esteja aqui curtindo o nosso programa.
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0: barulho pra Dilsinhor!
1: Chega em Vitor Hugo, Brasília!
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1: A gente sempre acaba virando assunto delicado nas rodinhas, né, comandante?
2: Com certeza.

0: Eu acho. O cara não se garante, a culpa é nossa.
1: Nunca.

0: Benuto.
1: Tamo junto.
2: Sucesso!
3: Que gostou, faz barulho? Faz barulho.
2: Obrigado, Goiânia! Que rolo bom, filho. Deu rolo, hein? Obrigado, gente. Sucesso.
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1: O melhor da música sertaneja passando aqui no programa Arena Sertaneja na edição de hoje. Tudo de bom pra você na audiência, onde quer que você esteja curtindo o nosso programa. Obrigado pelo carinho de sempre.
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4: 53.
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0: Pensa, seu Natal! Beijo. Minhoca! Beijo, Elmer!
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0: aí, a quinta-feira encerrou muito bem com muito sertanejo. Ó, os lançamentos que a gente tocou hoje são novinhos, alguns deles ainda nem estão nas plataformas, mas foi um prazer fazer parte do seu dia a dia. Combinado o convite pra amanhã, então, sexta? Falou!
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5: Meia-noite e 19.
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4: Meia-noite e 39.
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3: Uma e um.
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2: Uma e vinte.
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2: 1h42.
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3: 2:01.
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0: 12:21.
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4: 12:41.
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1: Três horas.
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4: 3:21.

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3: Hora certa, 3:39.
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2: Certa. 6h59.
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5: 4:19.
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2: 4h40.
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muito agradecido de coração pela participação desses colegas e amigos, grupos monarcas. Que Deus abençoe e

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2: Cinco e um.
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4: Cinco e vinte e dois.
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0: 5:39.
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2: 6:01.
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2: 6:21.
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0: produção. Que honra demais poder estar aqui, viu?
1: Você tá doido.
0: Obrigado, gente. Obrigado.
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3: 6:40.
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1: Agora 7:02, 7:02, 24 graus e 9 décimos a temperatura. Para quem está nos acompanhando através da internet, nós seguiremos com a nossa programação dura.
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1: Bom dia, meu irmão, bom dia, minha irmã em Cristo. A palavra do profeta Isaías, no capítulo 63, versículo 15, nos saúda, dizendo: olha para nós lá do céu, da tua santa e gloriosa habitação. Onde estão o teu zelo e as tuas obras poderosas? No Evangelho de João, capítulo 14, versículo 18, Jesus Cristo diz: não deixarei que fiquem órfãos, voltarei para junto de vocês. Deus, onde tu moras, a porta para a vida está aberta. Deus, onde tu ingressas, a paz. Baseados em tua promessa, nós temos esperança. Em Jesus Cristo estás bem próximo de nós. Venha a nós, Deus, abre-nos o céu. Confiamos em tua presença.

No Evangelho de João, capítulo 5, versículo 6, está escrito: Jesus, vendo-o deitado e sabendo que estava assim havia muito tempo, perguntou: Você quer ser curado? Em Jerusalém havia um tanque chamado Betesda, que significa a Casa da Misericórdia. Era um local de acolhida para pessoas adoentadas e marginalizadas. À espera de um anjo que agitaria as águas do tanque dos milagres, mantinham viva a esperança de um recomeço, um verdadeiro esperar com esperança e certeza. Nesse cenário, Jesus encontra um homem incapacitado há 38 anos. Ao perguntar sobre seu desejo de cura, o homem revela que, apesar da esperança, não havia ninguém para ajudá-lo a entrar no tanque. Com compaixão, Jesus ordena: levanta-se, pega seu leito e ande. Foi assim que a vida desse homem foi transformada pela graça de Deus. E nós, como podemos mudar a realidade de alguém hoje? A justificação por graça mediante a fé em Cristo nos chama à responsabilidade social. É uma promessa de ressurreição e um direito à vida, que é uma dádiva de Deus. Essa vida não precisa ser conquistada, mas deve ser garantida diante da injustiça. A justificação devolve a todos a condição de ser imagens de Deus. A justificação é a ação de Deus, que nos atribui, por sua graça, aquilo que Cristo conquistou por nós, ao morrer e ressuscitar por todos nós e todas nós. O Senhor nos recebe de volta com alegria e nos oferece em Cristo perdão, vida e salvação. Essa justificação inaugura uma vida nova, alicerçada na fé e sustentada na confiança em Deus e em comunhão com todas as pessoas.

0: nosso momento, nosso pensar e agir. Ensina-nos desse novo dia a esperar com esperança. Amém. A você, querido irmão, querida irmã que nos acompanhou, desejo um abençoado final de semana, que você esteja aos cuidados e sob a bênção de Deus, que é Pai, Filho e Espírito Santo. Amém.
1: Hora 7:37.

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8: 7:38.
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1: 7:40.
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2: 8:01.
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4: Alô você, bom dia, bom dia, bom dia. Estamos chegando com o nosso programa Toca Todas aqui na Integração FM de Marques de Souza, 8 horas e 5 minutos, manhã da sexta-feira. Temperatura alta, 25.2, tem um motivo para isso. A nebulosidade já está aumentando e a chuva está a caminho. Já a chuva já ocorre em algumas regiões do estado, região central, sul. E para nós aí está a caminho. Durante a manhã de hoje já pode ocorrer pancadas de chuva. E da tarde para a noite essa chuva pode se intensificar mais ainda. Hoje, sexta-feira, amanhã continua chovendo, pancadas consistentes, amanhã, sábado. O tempo segue instável no vale, com predomínio da nebulosidade e condições para chuva em diferentes períodos do dia. Domingo mantém o tempo instável aqui no vale. E ainda segunda-feira da semana que vem também deve ocorrer chuva. Há uma tendência de elevação das águas dos rios, porque essa chuva é um sistema de baixa pressão que vai ficar semi-estacionário, ele vai se mover muito devagar. E ao mesmo tempo que nós vamos ter, já estamos tendo, né, esse sistema de baixa pressão, Nós também vamos receber umidade vinda da Amazônia, num que eles chamam rio aéreo, né? Vem bastante umidade da Amazônia. E isso vai ficar meio que bloqueado em cima do estado. Por uma bolha de calor a partir de Santa Catarina, que vai bloquear essa chuva aqui para nós. Muito parecido com a última chuva forte que tivemos. Então, a tendência de elevação dos rios, nada de muito... para nós aqui, o Rio Forqueta, estamos falando do Rio Forqueta, nada de que possa trazer prejuízo, a não ser a questão da ponte baixa, né, que se dependendo da elevação do rio, ela pode ser interditada para veículos. Mas o Rio Taquari vai receber bastante água, e a previsão de muita chuva na Serra Gaúcha, e essa chuva pega o Rio das Antas e o Rio das Antas, o Taquari é a sequência do Rio das Antas, né? Então a tendência é que o Taquari cresça. Acredito que não deva sair, passar da cota, né? Mas vamos aguardar para ver. Mas a previsão é bastante chuva para o final de semana. E a temperatura fica agradável, não fica quente, mas também não fica frio ainda. Mínimas amanhã de 16, domingo 15, na segunda-feira 15. E aí a partir da terça-feira sim volta a esfriar um pouco mais. Já na terça mínima de 10 a 12, quarta, quinta mínimas de 9, já com melhoria do tempo. E aberturas de sol, mas o tempo só vai firmar mesmo na próxima quarta-feira. Até lá, muita nebulosidade, possibilidade de pancadas fortes de chuva. E é o que vamos ter aí para o final de semana. 25.2 a temperatura. Nós hoje lembramos que é o Dia Nacional do Bancário. Para você que é bancário, vai um abraço, parabéns pelo dia, Dia da Avicultura e Dia do Legionário. De aniversário hoje, os famosos, né? O Raul Cortez, ator brasileiro, excelente ator, né? Nascido em 1932, faleceu em 2006. Outro grande ator, o Valmor Chagas, nascido em 1930, faleceu em 2013. Ocorreu a estreia nas ondas do rádio brasileiro do programa jornalístico, acho que o mais famoso da história, o Repórter Esso. Marco absoluto do jornalismo sonoro em 1941. E a frase de efeito do Repórter Esso, obviamente buscando arquivos daquela época, né? Era a seguinte: Repórter Esso, a testemunha ocular da notícia. Era um dos chavões, como a gente chama, né? Aquela frase de efeito. Lembramos também, a Câmara dos Deputados aprovou a abertura do processo de impeachment do então presidente Fernando Collor de Mello em 1992. São alguns fatos que marcam o dia de hoje na história. Está no ar o nosso programa, como deu para perceber hoje cedo. A partir de hoje, o horário político gratuito. Então, das 7 às 7h20, do meio-dia ao meio-dia e 20. Aliás, das 7 às 7h25 e do meio-dia ao meio-dia e 25. Durante a programação, durante todo esse mês. Aliás, o próximo mês, inclusive, já estamos no final do mês de agosto, né, até quase o final do mês de setembro. Aí a propaganda eleitoral gratuita. 8 horas e 10 minutos, está no ar o nosso programa Toca Todas.
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4: Começamos o programa com Fabiano Henrique Ju. Bom dia, 8 e 10. Que bom.

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2: 8h20.
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3: 8h42.
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15: Vamos em frente com o nosso programa Toca Todas. Bom dia para você que está com o rádio ligado na Integração FM. A chuva não demora, o tempo está bem coberto, com ventos, né, de moderados a fortes em algum momento. 9:07, provavelmente nos morros, né, no topo dos morros, aí o vento é mais forte. Mas é a chuva que está chegando, né? O sistema de baixa pressão que avança pelo estado e traz chuva para nós. 9:08. A partir de agora você confere o horóscopo do dia, as previsões para o seu signo.
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17: Agora as previsões para Áries, Touro e Gêmeos. Signo de Áries.
18: Nascidos entre 21 de março a 20 de abril.
19: Para o signo de Áries, a lua cheia pode apontar um dia cheio de emoções em alta. Se tiver algum desafio, respira e busca pensar com calma, tá? Na área dos estudos, há chance de um pouco de tensão. No amor, evita tirar conclusões sem pensar. Receber e dar carinho pode ser uma boa pedida para fortalecer a relação com o crush. Em casa, o clima está para lá de favorável. Aproveita para relaxar e recarregar as energias.
17: Signo de Touro.
18: Nascidos entre 21 de abril a 21 de maio.
19: A sexta-feira vem com a lua cheia, dando aquela força para o signo de Touro curtir um tempo maior com os amigos. Pode ser uma boa chance para fortalecer esses laços. Só vá com calma na escolha de quem vai te acompanhar nessa, tá? No amor, o clima é de descontração e companhia. Mas atenção nas suas escolhas de rolê com o crush. Conversas sinceras podem levar o relacionamento a outro nível. Use essa energia para fortalecer seu lado criativo nos estudos.
17: Signo de Gêmeos.
18: Nascidos entre 22 de maio a 21 de junho.
19: Para o signo de Gêmeos, o movimento planetário aponta que hoje a dedicação aos estudos aumenta com a lua cheia. Mas oi, não esqueça de balançar com o descanso, viu? Lembre-se de se cercar de coisas que te deixem feliz e animada. A área amorosa pode sofrer com deveres da escola, mas há chance de equilibrar tempo para o crush e atividades escolares. Vale a pena investir em projetos juntos.
17: Já já voltamos com as previsões para Câncer, Leão e Virgem.
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2: Nove e vinte.
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0: Vamos em frente com o nosso programa Toca Todas. Bom dia para você, 9 horas 23 minutos. A temperatura agora aqui no centro, ela está diminuindo. A temperatura, chegamos com 25, já está 18,8. E a máxima, ela provavelmente ainda não podemos definir a de máxima, temos que esperar a chuva, mas ela não deve ficar acima dos 20, né? De máxima hoje. Mas a temperatura está caindo bruscamente, de 25 para 18,8, a chuva está chegando também, né? 9h24, bom dia para você.
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2: Agora, as previsões para Câncer, Leão e Virgem. Signo de Câncer.
3: Nascidos entre 22 de junho a 22 de julho.
4: Ei, signo de Câncer. O dia aponta que é bom colocar os pés no chão e maneirar nas expectativas, viu? Pode rolar uma confusãozinha entre sonhar acordada e a realidade. Calma que pode ser uma boa hora para equilibrar isso com os estudos e a roda das amizades. Falando nisso, não feche a porta pro crush ou mozão. Tem chances de vocês crescerem juntos.
2: Signo de Leão.
3: Nascidos entre 23 de julho a 22 de agosto.
4: Para o signo de Leão, o movimento planetário indica que pode ser necessário mais foco na organização e economia, principalmente na escola. Cuidado com as comprinhas por impulso, tá? No crush, o céu sugere que colocar as prioridades em ordem ajuda a manter tudo equilibrado. Na amizade e nos estudos, o autocontrole emocional pode ser útil para lidar com situações imprevistas. E aí, pronta pro desafio?
2: Signo de Virgem.
3: Nascidos entre 23 de agosto a 22 de setembro.
4: Signo de Virgem. A lua está cheia e com aspectos desafiadores com Urano, Sol e Mercúrio. Parece que precisa balancear suas necessidades com as de sua paixonite sem se esquecer. Marte dá uma moral e aponta para uma boa hora de focar em metas compartilhadas. Na escola, talvez role um trabalhinho em grupo. Isso pode ser mais bacana do que imagina, viu? Já com as amigas, a chance de fortalecerem seus laços.
2: Já já voltamos com as previsões para Libra, Escorpião e Sagitário.
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4: 9h42.
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5: Vamos em frente com o nosso programa Toca Todas. Bom dia para você, manhã da sexta-feira, 9h45. Não demora, a chuva tá por aí, né? 9h45, bom dia, temperatura, vamos dar uma olhada, a temperatura está em queda. Temos 18,3 agora de temperatura. A previsão é que a chuva não demora.
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7: Agora, as previsões para Libra, Escorpião e Sagitário. Signo de Libra.
8: Nascidos entre 23 de setembro a 23 de outubro.
9: Hoje, signo de Libra, o movimento planetário dá uma dica. Talvez seja bom arrumar a rotina e evitar as sobrecargas, para não desgastar a relação. Pode também ser um dia bom para se sentir mais íntima e renovar sua confiança na pessoa amada.
7: Signo de Escorpião.
8: Nascidos entre 24 de outubro a 22 de novembro.
9: Para o signo de Escorpião, a lua cheia promete mexer um pouquinho na convivência social e com os amigos. O céu aponta que desafios podem surgir, mas com uma pitada de diplomacia é possível manter o clima bom. No amor, pode ser uma boa hora para conversas honestas e conciliadoras com o crush. Nos estudos, busque foco e união, aproveitando o apoio dos planetas para ir bem nas provas. Este é um dia para escorpianines levarem na esportiva, manterem a calma e abraçarem a resiliência.
7: Signo de Sagitário.
8: Nascidos entre 23 de novembro a 22 de dezembro.
9: Para o signo de Sagitário, o dia aponta um desejo maior de carinho e contato próximo. Melhor tentar balancear esse querer com as tarefas da escola. A movimentação planetária mostra que há chance de ter um papo profundo com o crush e de ter uma ligação mais forte.
7: Já voltamos com as previsões para Capricórnio, Aquário e Peixes.
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eu sei. Não, mas por aqui tá tudo bem também. É, já virei a página. Então fica bem, que eu tô muito bem aqui. Beijo e tchau.

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3: 10 horas.
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7: Muito bem, vamos em frente com o nosso programa. A chuva veio, 10 horas e 6 minutos, e a previsão é que vai ficar assim durante todo o dia, durante toda a sexta-feira, com pancadas de chuva. Agora 10 horas e 6 minutos, mais horóscopo do dia.
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9: Agora, as previsões para Capricórnio, Aquário e Peixes. Signo de Capricórnio.
10: Nascidos entre 22 de dezembro a 20 de janeiro.
11: Oi, capricorniana. Se liga, o dia pede atenção nos papos. A lua cheia traz mais espontaneidade para suas expressões. Cuidado com temas delicados. Busque diálogos saudáveis, sem medo de mostrar o que sente. No amor, fortaleça os laços. Há chance de decisões em duo. Que tal resolver aquele problema de matemática com a amiga? Boa sorte!
9: Signo de Aquários.
10: Nascidos entre 21 de janeiro a 20 de fevereiro.
11: A sexta-feira pede atenção ao dinheiro para o signo de Aquário. O céu aponta que pode ser uma boa hora para dar uma segurada nos gastos e focar no dia a dia escolar com as energias do planeta vermelho, Marte. A relação com o crush pode ter um toque mais prático e equilibrado, mas ainda assim é importante ir com calma nos presentinhos, ok? Seus amigos podem ajudar com dicas para organizar melhor as finanças. Agora todo foco nos estudos, hein? Deixe as comprinhas para depois.
9: Signo de Peixes.
10: Nascidos entre 21 de fevereiro a 20 de março.
11: Para o signo de Peixes, a lua cheia aponta que é importante se expressar, mas também ouvir os outros. Em amor e amizades, a flexibilidade é aliada para lidar com as diferenças. Momentos de descontração e companheirismo com os amigos são favorecidos. Nos estudos, seja flexível com mudanças de plano.
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existe uma teoria que se chama 90-10, onde uma pessoa tem 90% daquilo que você procura em alguém, só que você foca naqueles 10% que falta. Aí você sai pra rua, se aventura, e realmente você encontra aqueles 10%, mas não se deu conta que perdeu os 90%.

0: Os 10% a gente deixa pro garçom, né não?
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A Radioatividade leva até vocês mais um programa da série a série. Dedique uma canção a quem você ama. Eu tenho aqui em minhas mãos uma carta. Uma carta de um ouvinte que nos escreve e assina com um singelo pseudônimo de Mariposa Paz.

um caminhoneiro conhecido da pequena e pacata cidade de Miracema do Norte. Fugiu, desapareceu, escafedeus. Oh, lindo Orlando, volte! Onde quer que você se encontre, volte para o seio de sua amada. Ela espera ver aquele caminhão voltando, de faróis baixos e para-choque duro. Agora uma canção, canta pra mim, eu não quero ver você triste assim.

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2: 10:19.
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2: Muito bem, vamos em frente com o nosso programa Toca Todas, 10 horas 25 minutos. Bom dia para você, a temperatura em 18 graus e um décimo. A chuva já veio, já deu uma primeira pancada e a previsão indica que vamos ter o dia assim, com pancadas de chuva. Temperatura aos poucos diminuindo, chegamos aqui com 26, agora já está 18.1. Muito bem, o momento agora é de mandarmos aquele alô aos aniversariantes do dia.
4: Alô, gente! Esta música é pra você, aniversariante, com muito carinho pra você. Vamos lá, todo mundo aí!

Muito bem, 10 horas 26 minutos, hoje sexta-feira 28 de agosto, de aniversário Lori Kun, um abraço para Lori Kun, também a Iraci Ross, um abraço para Iraci Ross, a Aclair Maier também de aniversário hoje, aquele abraço. A Josiane Girardi Estou também, parabéns. E a Isabel Castro também recebendo o carinho de todos pelo seu dia.

0: Esta é a homenagem aos aniversariantes desta sexta-feira. Lorico, Miraci Rock, Clair Maier, Josiane Girardi, Stolo, Isabel Castro. Hoje, sexta-feira, 28 de agosto. A todos, aquele abraço.
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0: Vamos agora com Jeito Moleque Pichote, Minha Estrela Perdida. Bom dia pra você.
2: Grupo Pichote! Oi!
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1: Certa 10h43. 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
1: Muito bem, o nosso programa Toca Todas fica por aqui. Volta na segunda-feira a partir das 8 horas da manhã. Eu retorno em seguida com o Rádio Repórter.
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1: Agora 10h45, Ana Carla, tô vivo. Bom dia para você.

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13: Muito bem, estamos chegando com o nosso programa Rádio Repórter, edição desta sexta-feira, 28 de agosto de 2026. Final da manhã com chuva, o tempo virou, a previsão era essa mesmo, né? A princípio para nós não ocorreu nenhum temporal, tivemos um vento em alguns momentos forte desde o início da manhã, da madrugada, né? Mas a princípio, pelo menos não há registro aqui para a nossa região de temporais. Em outras regiões ocorreu granizo, inclusive, e também ventos fortes. Para nós aqui não, mas a previsão indica bastante chuva aí para o final de semana. A Defesa Civil de Lajeado já está pensando, inclusive, em realizar a retirada de alguns moradores da cota 1, né? A partir da cota que causa algum transtorno, e aqui para nós, a princípio, está tudo certo. Assim, não temos nada de alerta da Defesa Civil em relação ao nosso rio, porque a tendência, deixa eu até conferir aqui, a tendência é que haja intervalos, né? Vamos ter pancadas fortes de chuva, tanto hoje como amanhã, sábado, domingo e ainda segunda-feira da semana que vem. Mas se ocorrer o intervalo, o rio vai escoar, né? O fluxo da água vai escoar e aí o que pode acontecer é a ponte baixa ser interditada. Mas ainda é muito cedo para falar em possibilidade da interdição da ponte. Temos que aguardar aí a movimentação das águas, a chuva que ocorre lá em cima, na cabeceira, lá em Soledade, também descendo, né, São José do Herval, Pouso Novo, enfim. Essa chuva aí, essa quantidade de chuva, obviamente, influencia aqui embaixo, no Forqueta, né, vindo do Fão e chegando até o Forqueta. Do Fão e do Forqueta, na verdade. Mas depois nós vamos falar mais do tempo para você que acompanha o nosso programa. A temperatura diminuindo, hein? Chegamos aqui, estava 26 graus, agora 17,9. Pode ser que diminua mais ainda, né? O fato é que sim, que chove, o tempo está bem carregado, muitas nuvens, trovoadas e a qualquer momento pancadas fortes de chuva. Depois a gente fala mais sobre o tempo. Hoje, 28 de agosto, é o Dia Nacional do Bancário. Parabéns para você se você é bancário. É Dia Nacional, Dia da Avicultura e Dia do Legionário. Os aniversariantes famosos: o genial escritor, poeta e pensador alemão Johann Wolfgang von Goethe. ou Goethe, na verdade, né? Nascido em 1749, faleceu em 1832. O ator canadense Jason Priestley, astro marcante da TV nos anos 90, nascido em 1969. Também ator brasileiro, o Raul Cortez, nascido em 1932. O Cortez faleceu em 2006. O outro ator muito bom também, o Valmor Chagas, nascido em 1930, faleceu em 2013. A estreia nas ondas do rádio brasileiro do Repórter S, o marco absoluto do jornalismo sonoro, em 1941. E a Câmara dos Deputados aprovou a abertura do processo de impeachment do presidente Fernando Collor de Mello, nascido, ocorrido em 1992, eu lembro muito bem, da cena até hoje, o Collor e a Rosane Collor, que era a primeira dama, descendo a rampa do palácio, né, lá em Brasília, e descendo pela, saindo pela porta da frente, né, ele que fez questão disso, mas com uma cara, assim, com uma cara nada boa, né, os dois, assim, uma cena atípica, né? Mas enfim, outros fatos que marcam o dia de hoje na história. Em 1973, Médici anuncia o general Ernesto Geisel como seu sucessor na presidência do Brasil. Também, em 1974, no governo Geisel, o Banco Central é autorizado por decreto a socorrer bancos em dificuldades, arcando com os prejuízos, olha só, né? Também, outros destaques do programa de hoje. Em 1996 foi assinado o divórcio entre o príncipe Charles da Inglaterra e a princesa Diana, Lady Di. Ela se livrou do príncipe, mas infelizmente não foi, pouco tempo depois acabou morrendo num acidente de carro, porque ela era muito perseguida pelo que se chamava na época paparazzi. Hoje nem se fala mais nisso, né? Mas naquela época era todo mundo falava nos paparazzi, que era nada mais que uns inútil de uns jornalistas sensacionalistas que corriam atrás das pessoas, das suas supostas vítimas, então, para fotografar tudo que a pessoa fazia, para depois botar nas revistas de fofocas. Então, era conhecido como os paparazzi. E ela fugindo desses inúteis, né, acabou, o motorista perdeu o controle do carro, ela e o namorado, né, o mais novo, parceiro da Lady Di, não lembro mais, Al-Fayed, uma coisa assim, não lembro mais o nome, mas os dois morreram nesse acidente. Também, outros destaques do programa, dos fatos que marcam o dia de hoje na história, ó, o tempo, chuva, né, trovoadas. Em 1883, o parlamento inglês bane a escravatura do Império Britânico. E em 1904, o Banco da República passou a se chamar Banco do Brasil. Isso aí, né? São alguns fatos. Lembramos também que Getúlio Vargas foi sepultado em São Borja, em 1954, num dia como hoje, aqui no Rio Grande do Sul, era a sua terra natal, a cidade de São Borja, lá com fronteira com a Argentina. Né? 11 horas e 14 minutos, estamos iniciando o nosso programa de hoje. A frase para começarmos o programa é do Johann Wolfgang von Goethe, né, que disse o seguinte sobre caráter e talento. Abre aspas, quem tem bastante no interior, pouco precisa de fora. Fecha aspas. E é bem isso mesmo, né? Quem sabe do seu caráter, das suas responsabilidades, da sua honestidade, não precisa estar provando nada para ninguém, não. Ele é uma pessoa segura de si, né? É mais ou menos isso aí que o Goethe quis expressar na sua frase. Muito bem. Estamos iniciando o programa de hoje. Ontem tivemos a participação do Lula na Rede Globo, lá que está fazendo entrevistas, né? É uma entrevista meio estranha, assim, porque parece uma inquisição. Até o Lula falou uma hora assim, pô, achei que eu estava, né, sendo pelo Ministério Público, né, sendo entrevistado, porque realmente não é uma entrevista para saber o que os candidatos vão têm a oferecer se eleitos. É uma entrevista para saber dos rabos, dos presos, né, dos rolos, das maracutaias. E hoje é o Flávio Bolsonaro, provavelmente vai ser na mesma linha, vão tentar encurralar o Flávio Bolsonaro. Só que ontem encurralaram o Lula, eu até não estava esperando tanto assim, né? O Trali, mais do que a Renata, né? A Renata, assim, parecia em algum momento que ela estava até feliz em entrevistar o Lula, enfim. Mas o Lula foi emparedado, só que o Lula é mais liso que Mussum, né, tia? Então, ele assim, ele mente que nem sente, né? O Lula é uma coisa impressionante, o Lula tem que ser estudado. O Lula é um cara que está na política e chegou aonde chegou mentindo e só na garganta, né? Só no papo, né? É uma coisa impressionante. Impressionante. Quem pegar o currículo, e quem conhece o currículo do Lula, basta você buscar a biografia dele, desde os tempos lá que ele subia nos ônibus, que era sindicalista, né? E aí ele tinha ali um relacionamento estranho, dúbio, na verdade, né? Não estranho, mas cabuloso, esse é o termo. Dúbio e cabuloso, ou seja, ele, ao mesmo tempo que ele era o sindicalista lá do ABC, que os operários acreditavam no que ele falava, ele também negociava com os empresários, né? Greves, enfim, ajustava de acordo com seus interesses, né? E tem mais, né? Tem o passado do Lula compromete bastante ele, mas enfim, ele chegou onde chegou no papo, na garganta, né? E impressionante como ele desenrola, né? Ele não quer saber, ele mente que nem sente. Ele mentiu que ele não conhecia essa lobista aí, Roberta Luxinger, que é a parceira, a princípio, de negócios, né, do filho dele, o Lulinha. E porque ele foi questionado sobre os escândalos, né, que estão envolvendo o filho, que está sendo ligado aí ao roubo dos aposentados do INSS, né, com ligações com o careca esse do INSS, e essa mulher aí, que gosta muito de luxo, assim, ela aparece muito nas mídias sociais, esnobando e tal. E ele disse, inclusive chamou ela de pilantra, mas que nunca tinha visto essa mulher. E o que mais tem é fotos dessa mulher na rede social dela, ao lado do Lula. Inclusive, desde o tempo que não tinha inteligência artificial, porque daí hoje tu poderia dizer, não, isso é inteligência artificial, ela fez. Não, é coisa antiga, né? Então, ou seja, o Lula mente que nem sente, né? É uma coisa impressionante. E não foi só a questão de não conhecer. Ele mentiu também sobre PIB, déficit fiscal, roubo no INSS, fome. Aquela velha narrativa desse político totalmente desatualizado, enrolado sempre em corrupção. Acha que o brasileiro continua acreditando nessas narrativas, nessa conversa? Muitos brasileiros acordaram já viram que é tudo papo furado, que é conversa mole, que é enrolation, como se diz, né? A gurizada usa o termo enrolation, brincando, obviamente. E o Lula é isso, o Lula é um cara que realmente mente que nem sente, assim, é uma coisa absurda. O que me impressiona é o casal de jornalistas não contrapor, né? Ter dificuldade ali para contrapor. Diz, olha, isso aí que o senhor está falando não é verdade. O senhor conhece, sim, há fotos comprovando que o senhor conhece. E em nenhum momento ele foi confrontado com isso. Ele mente e parece que ele consegue, ao mesmo tempo que ele mente, embaralhar as mentes das pessoas que estão, dos supostos profissionais que estão o entrevistando. Então, não, realmente é uma coisa absurda, né? Ele chegou a dizer até que haverá superávit de 0,1%, mas o rombo já passa de 140 bilhões de reais. A economia, o país está... O cenário para o ano que vem é algo assustador, assustador. E o Lula parece que está em Nárnia, né? Ele não está no Brasil, ele está em outro planeta. Ele fala como se a economia estivesse uma maravilha, né? E essas coisas não são contestadas, infelizmente, né, por esses profissionais. Lula não mentiu apenas sobre a lobista Roberta Luxinger, sócia do seu filho Lulinha em negócios milionários, estão sob investigação da Polícia Federal, realizados ou articulados em seu governo. Ele mentiu também ao citar números e dados da economia. Uma outra mentira, ele afirmou que herdou um déficit fiscal de 2,8% e que o orçamento desse ano terá superávit primário de 0,1%. Na verdade, o governo anterior, de Jair Bolsonaro, entregou um superávit com dinheiro em caixa. E este, ao rombo ou déficit fiscal, assim, esse governo já passou de 140 bilhões, é um rombo, né? 140 bilhões de reais em 12 meses, segundo dados do próprio Tesouro Nacional, ou seja, quem assumir o governo no próximo ano vai pegar um país quebrado, endividado, com uma máquina pública inchada, né? E mesmo se o Lula seja reeleito, veja bem, ele vai ter muita dificuldade, ele não vai conseguir, com esse pensamento antigo dele, arcaico, ele não vai conseguir tirar o Brasil, porque é um governo gastador, é um governo que não está nem aí para o amanhã, ele gasta a rodo, né? Então, se o Lula se reeleger, a nossa situação vai ficar muito complicada economicamente. Já está, né? Ele também mentiu ao dizer que acabou com a fome. O Lula adora fazer isso, né? O que os dados mostram é a redução da prevalência de subalimentação. Não o fim do problema. O Lula, tem vídeos do Lula contando assim, se vangloriando, né, de que ele ia para fora, lá para os países no exterior, e mentia que tinha 30 milhões de brasileiros passando fome, até que um dia um ministro, ele falando isso, tem vídeo, isso não é narrativa, não é invenção, é só procurar na internet que você encontra, no YouTube. Ele mesmo falando que ele mente dados, que ele inventa dados. E essa história da fome, o Lula, todos os governos, é por isso que eu digo que o Lula não se renovou politicamente, o Lula é uma pessoa totalmente ultrapassada na política, porque ele usa o mesmo discurso há 20 anos, pelo menos. O mesmo discurso. Que eu vou tirar o brasileiro da fome, que eu vou... E é tudo enrolation, né? É tudo conversa para boi dormir. E as pessoas caem nessa conversa dele, né? É uma coisa impressionante, impressionante. Então o Lula mente que nem sente. Ontem não achei nada interessante a participação dele, assim, achei que pudesse ter novidades, assim, alguns questionamentos realmente importantes, como a questão econômica, isso não foi nem falado, né? A dupla de jornalistas nem tocou nesse assunto, vamos falar de economia, vamos ver se o Brasil está realmente, o que nós vamos ter para o ano que vem. Né? Quando eu digo falar de economia, não é dos dados de superávit, é falar da atual e real situação econômica do país, que a inflação está aí, né? Ocorrendo já. E, enfim, hoje então vai ser o Flávio, o Bolsonaro, provavelmente vão bater na questão lá do filme do Bolsonaro. Mas me parece que a Polícia Federal ontem mesmo já deu um veredito de que não tem dinheiro público envolvido, que é um financiamento particular, mas igual, provavelmente, eles vão bater nisso. Acho que o Flávio já está até enjoado de tanto que ele fala sobre isso, e a princípio realmente não parece ter corrupção nesse sentido, de desvio de dinheiro ou de verba pública para o filme. A própria polícia está dizendo isso, não é nem os acusados, né? Mas enfim, tem alguns rabos presos, e aí provavelmente a Globo vai explorar isso aí. Então vamos ver como ele vai se sair hoje, né? De que forma ele vai encarar isso aí, o filho do Bolsonaro, que traz essa carga, né, de que pode ser ao mesmo tempo positiva como negativa, essa responsabilidade de ser o filho do Bolsonaro, e questionamentos do governo do pai dele provavelmente vão ser feitos a ele, que não faria sentido nenhum, mas será feito assim, eu não tenho dúvida disso, porque o Bolsonaro, o bolsonarismo é um movimento muito forte, a esquerda sabe disso, a parte da mídia que é militante sabe disso, e o Bolsonaro, mesmo preso, incomunicável, ele ainda é a bola da vez, ele ainda é o candidato a ser, mesmo não sendo, né, mas o nome a ser combatido pela esquerda, de tão forte que esse movimento surgiu e permanece ativo, né, nas redes sociais. 11 horas e 27 minutos. Também outros destaques do programa de hoje. Para você que acompanha o nosso programa, pois sabe esse músico Almir Sater? Eu gosto muito do trabalho do Almir Sater. Tem umas músicas muito bonitas, né? Ele teve um avião roubado em Mato Grosso do Sul há 5 anos atrás, e esse avião foi encontrado na Bolívia agora. Avião de Almir Sater e outros 2 roubados em Mato Grosso do Sul são encontrados na Bolívia após quase 5 anos. Aeronaves foram levadas por 18 criminosos armados durante a invasão ao aeroporto de Aquidauana, em 2021. Que coisa, hein? E o avião do Almir Sater, então, foi localizado. A informação foi confirmada pelo secretário de Segurança Cidadã de Santa Cruz, Jorge Santiesteban, na manhã de hoje. Segundo ele, as 3 aeronaves estão no aeródromo Mondaca, em Santa Cruz, sob custódia das autoridades bolivianas. E a Polícia Civil de Mato Grosso do Sul orientou que os questionamentos sobre a localização dos aviões fossem encaminhados às autoridades da Bolívia. É isso aí, são aviões. Um deles é do Almir Sater, que foi roubado há 5 anos atrás, hein? Que coisa, hein? Também depois dá para ampliar essa informação. As informações locais, informações da polícia, do trânsito, foi identificado como Anderson Correia Barbosa, natural de Goiás, o homem que perdeu a vida numa colisão frontal, uma caminhonete e uma carreta na BR-386, em São José do Herval, no final da tarde de ontem. Então depois a gente fala sobre isso também. Um carro aquaplanou, aí vale o alerta, a previsão é de muita chuva para o final de semana, e você sabe, se não sabe, deveria saber, que a nossa BR-386, em alguns trechos, ela parece um rio, né? um lago, porque é muita água empoçada em cima da pista, por, obviamente, erros cometidos pela engenharia que duplicou a rodovia. Eu sempre falo aqui que até um pedreiro de meia colher, como se diz, né, que é o que define que o pedreiro é meia boca, assim, né, meia colher, sabe que precisa ter um desnível para a água não empoçar, fazer caimento, né? Quando o pedreiro constrói um piso, ele precisa fazer um caimento para a água, né? E a BR é a mesma coisa. E esses engenheiros aí, convenhamos, né? Não sabem nada, estão talvez na profissão errada, né? Mas a rodovia hoje ela apresenta várias armadilhas que podem ser fatais, porque a água ela empoça, além de empoçar, ela corre por cima da rodovia, e se o veículo ele perde o contato com o pneu do veículo, perde o contato com o asfalto, já era, né? Muito difícil, mesmo para quem dirige bem, controlar o veículo depois que ele perde a tração ali, né? Que ele desliza em cima da água. Se acontecer, a única coisa que você pode fazer é firmar bem o volante e tirar o pé do acelerador. Não é aconselhável frear, é só tirar o pé do acelerador, mas contando com habilidade, né? Porque não é fácil. Um veículo lá, um acidente de trânsito, deixou um motorista ferido na manhã de hoje, na BR-386, lá em Fazenda Vila Nova. A ocorrência foi registrada no quilômetro 373. O carro aquaplanou. E aí acabou batendo no guarda-corpo ali, né? Na defesa metálica, e ainda colidiu com um caminhão, veja bem. Além de bater... É como eu estava dizendo, depois que o carro derrapa, salve-se quem puder, né, tia? Então, mas tudo em função da chuva que acumula na rodovia. É uma coisa impressionante, impressionante isso. É triste isso, né? Quando quem é responsável pela rodovia não tem preocupação com a vida de quem usa a rodovia. Isso é um deboche, né, da cara do usuário. 11 horas e 32 minutos, vamos a um rápido intervalo, voltamos em seguida.
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0: 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Hoje, 28 de agosto, de aniversário, Lori Kuhn, Iraci Hort, Clair Maier, Josiane Girardi Stolle e Isabel Castro, recebendo o carinho de todos. E lembrando que a partir de hoje já começou hoje pela manhã, o horário eleitoral gratuito nas emissoras de rádio e TV. E o horário do rádio é das 7 às 7h25 e do meio-dia ao meio-dia e 25, atingindo aí, enfim, interferindo no horário do nosso programa Rádio Repórter. Então, teremos essas modificações nesse período aí de 30 dias no máximo, né? Um pouco menos, talvez, com essa intervenção dos horários políticos obrigatórios e gratuitos, né? Então, só para você, para o nosso ouvinte entender, daqui a pouco, ao meio-dia, entra o horário eleitoral. 11 horas 42 minutos.
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Como já falávamos no início do programa, previsão é de chuva. A partir de hoje, pancadas e poderemos ter pancadas bem fortes ocorrendo até segunda-feira da semana que vem, ou seja, os próximos dias de instabilidade e pancadas de chuva. A movimentação do Rio Forqueta a gente vai acompanhando, obviamente, o Rio Taquari já está em alerta, mas não por causa do Rio Forqueta, está em alerta por causa do Rio das Antas. A previsão de chover muito na Serra Gaúcha, 300 milímetros até estão falando, então a tendência é que o Taquari ele cresça de volume rapidamente a partir do momento que essa chuva começar a ocorrer lá na Serra Gaúcha. Aqui para nós sim, o rio provavelmente vai crescer um pouco, mas a princípio o único incômodo que aparentemente pode ocorrer é da interrupção da ponte baixa. O demais, a princípio, não há uma projeção aí de cheia em função da chuva desse final de semana. Os canais oficiais informam corretamente, né? Nós temos aí o canal oficial das defesas civis, tanto de Marques como Travesseiro, e é por ali que a gente vai se baseando, buscando as informações e levando também para os nossos ouvintes. As temperaturas não esfria, né? Não cai tanto a temperatura, mas já caiu hoje. Chegamos aqui com 26 graus, estava calor, a madrugada foi quente e agora temos 17,9 ou 17,9, né? A temperatura, e a tendência para o final de semana é que tenhamos uma mínima, as mínimas fiquem entre 15 e 16 e as máximas entre 20 e 21 graus. E a partir da quarta-feira que vem, quando o tempo firma, aí teremos a queda na temperatura novamente, o frio volta novamente, as mínimas entre 8 e 9 graus e as máximas não passando de 20 graus. A pressão atmosférica hoje está bem baixa, está na casa da chuva e temporais,

0: 996 hectopascal, ventos fracos agora, tivemos um vento de médio a forte em alguns momentos na madrugada de hoje, na direção oeste, e a umidade relativa do ar em 90%. E segundo a previsão do tempo, essa chuva que vai ocorrer para nós aqui por vários dias é um sistema de baixa pressão e também umidade que vem da Amazônia, com os rios aéreos, como são conhecidos, e ao mesmo tempo um bloqueio atmosférico do calor que ocorre de Santa Catarina para cima. Muito parecido com o que ocorreu agora, alguns dias atrás, aí, quando tivemos também bastante chuva e até a ponte teve que ser interditada. Muito parecido. Então, é um sistema de baixa pressão, semi-estacionário, porque ele não vai ter força para ir à frente, vai ficar atuando, juntando essa umidade que vem da Amazônia, produzindo bastante chuva para nós aqui no Rio Grande do Sul, algumas regiões mais, outras menos. 11 horas 47 minutos.
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0: No quadro Medicina e Saúde, doença de Parkinson, saiba as características e sintomas dessa doença neurológica com a neurologista Paula Cristina de Azevedo. Vamos ouvir.
2: A doença de Parkinson é uma das doenças neurológicas mais importantes da atualidade, não só por ser uma doença crônica, que pode causar a incapacidade e até a morte, mas também por ser cada vez mais frequente em nosso meio. Só para você ter uma ideia, estima-se que 3% da população mundial tem doença de Parkinson, ou seja, aproximadamente uma em cada 30 pessoas, sendo mais frequente acima dos 60 anos de idade. Então, quando você deve suspeitar que você tem esse problema? Os sintomas da doença de Parkinson estão divididos em dois tipos: sintomas motores e sintomas não motores. Eu vou começar falando dos sintomas motores, que são os mais diretamente relacionados ao Parkinson e que normalmente são sintomas que fazem um paciente suspeitar que existe algo de errado e a procurar ajuda médica. Eu vou destacar quatro deles. Tremor. O tremor da doença de Parkinson acontece principalmente no repouso, ou seja, quando não estamos movimentando ativamente uma parte do corpo. Tende a ser pior em situações estressantes, seja de causa física ou emocional. O tremor é o sintoma que causa maior constrangimento social no paciente parkinsoniano. Rigidez. Rigidez é a perda da fluidez dos movimentos. O paciente sente-se congelado ou como se suas articulações estivessem enferrujadas. É como se o corpo não conseguisse se movimentar com a mesma harmonia e facilidade de antes. O movimento deixa de ser automático e muitas vezes o paciente precisa lembrar de como movimentar certa parte do corpo. O movimento vai acontecer por etapas, como se precisasse de um soquinho para seguir adiante. Essa rigidez acontece também na musculatura da face, causando perda da expressão facial, também conhecida como faces de poker, em que o paciente não consegue mais demonstrar pelo rosto tristeza ou alegria. O rosto fica sempre do mesmo jeito. Bradicinesia é a lentidão, é a perda da agilidade para fazer qualquer atividade. Portanto, o paciente começa a demorar para realizar atividades habituais e cotidianas. Por exemplo, ele leva o dobro do tempo para escovar os dentes, para comer ou para fazer a própria barba. Instabilidade postural é a dificuldade de equilíbrio, é a sensação de facilidade para cair. Essa instabilidade, somada aos outros sintomas motores, é que justificam o Parkinson como importante causa de quedas. Uma outra característica da doença é que esses sintomas motores são acentuados assimétricos, ou seja, acontecem com maior intensidade em um dos lados do corpo e assim permanecem por toda a evolução da doença. Então, é comum uma mão tremer mais do que a outra, ter maior dificuldade de mexer um dos lados do corpo e assim por diante. O Parkinson não afeta apenas a parte motora e os movimentos. Existem outras partes afetadas que vão causar os sintomas não motores. Os principais sintomas não motores são perda ou redução do olfato, que pode ser o sintoma mais precoce da doença, a constipação, que é a dificuldade de evacuação, sintomas depressivos e ansiosos, distúrbios do sono, sendo os mais comuns a insônia, que é a dificuldade em iniciar ou em terminar o sono, e a alteração comportamental do sono REM. Enquanto...
0: 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Saiba como identificar e prevenir as verminoses em pets. Com a veterinária Vanessa Pereira.
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4: Considerada uma das doenças mais comuns nos pets, as verminoses são causadas, como o próprio nome indica, pela presença de vermes. Elas atingem principalmente o intestino dos animais, mas também podem afetar órgãos como estômago, coração e pulmão. Agora, a idade dos pets, as condições do sistema imunológico deles e a quantidade de vermes são o que determinam os danos causados aos bichinhos. Este é o assunto do Tempo Pets, deste episódio que eu, Daniele Marzano, e meu parceiro na produção deste programa, Juscelino Ferreira, vamos discutir.
5: Isso mesmo, vamos falar de formas de transmissão, dos sintomas, do tratamento, das formas de prevenção. E quem nos ajudou com informações foi a veterinária Vanessa Pereira.
4: Bom, então, sobre a transmissão da doença, o importante é que vocês saibam que o pet pode estar contaminado desde o nascimento, pois a mãe transmite a carga parasitária durante o parto e também na amamentação. Já na fase adulta, o contágio acontece por meio da água, de alimento não higienizado ou de contato com dejetos de outros animais e mosquitos infectados.
5: Segundo a veterinária Vanessa Pereira, alguns dos sintomas são diminuição ou falta de apetite, perda de peso, quadros de vômito, anemia e diarreia.
4: E o tratamento, pessoal? Bom, de acordo com a especialista, são utilizados os chamados vermífugos. Eles podem ser líquidos, comprimidos e pipetas. Portanto, a variedade de opções permite escolher a mais fácil de ser administrada e a que causa menos estresse ao pet.
5: E como prevenir? O essencial, antes de mais nada, é levar o animal para uma consulta com o seu veterinário de confiança. Além disso, claro, é importante adotar medidas de higiene, como limpar bem o comedouro, recolher as fezes dos pets o quanto antes e limpar muito bem o ambiente em que o animal fica.
4: Bom, pessoal, a gente espera que as dicas possam contribuir para a saúde de seu bichinho. Eu sou Daniele Marzano e com a colaboração de Juscelino Ferreira, esse foi o podcast Tempo Pets.
0: 11 horas e 55 minutos, nós vamos ao intervalo, depois na sequência ao horário eleitoral gratuito, voltamos após, dando sequência ao nosso programa Rádio Repórter.
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Muito bem, retornamos com o nosso programa Rádio Repórter, edição desta sexta-feira.

0: Agosto de 2026. A temperatura agora aqui no centro em 17 graus e 7 décimos. Previsão é de chuva para esta sexta-feira.
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0: 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Para quem vive e produz em Picada Maia, a pavimentação de um trecho da Estrada Geral representa muito mais que uma melhora no deslocamento. A moradora Angélica Kiel acompanha de perto o avanço da obra e destaca a expectativa de uma mudança significativa na rotina da família. Vai facilitar muito o acesso dos caminhões e o escoamento da nossa produção. Além disso, vamos deixar para trás a poeira e ter mais segurança, conforto e qualidade de vida para nossas famílias. Lembrando que o recapeamento está ocorrendo, então algum transtorno, né, para o pessoal que precisa passar pelo trecho, tem que ter um pouquinho de paciência. Acreditamos que com a melhora do tempo, para a semana que vem, essa obra seja finalizada. Vamos aguardar, né? Mas um pouquinho de paciência aí já vai, ela vai estar completa essa obra. Outras informações. Hoje, sexta-feira, inicia mais uma edição do Campeonato Municipal de Futsal, reunindo equipes em diferentes categorias e movimentando o esporte local. A primeira rodada será realizada no ginásio da Sociedade Escolar aqui no centro, em uma noite de disputas das categorias Sub-21, Livre e Veteranos. A competição é organizada pela IMAS e tem o apoio da administração municipal. Também doações para... Há uma campanha, né, solicitando doações para a Andréia Cristina Busch e a sua mãe Dulce, da localidade de Tamanduá. A família busca doações para reconstruir casa destruída por incêndio. E entre os materiais de construção necessários estão telhas de brasilite, tábuas, guias, cimentos, areia, brita, pregos e tijolos. E também, né, se tiver algum móvel, algum eletrodoméstico que não usa mais, pode também encaminhar para a doação. A doação pode ser deixada ou aqui na rádio, ou ainda faça contato pelo 3850-0123 ou 994-154167, que providenciaremos o recolhimento. Aconteceu com a família Bush, né, perderam a casa, um incêndio. A casa queimou completamente, então a comunidade toda está unida aí para buscar doações para reconstruir essa casa. Meio-dia, 35 minutos.
1: Plantão policial.

Vamos em frente com as informações da polícia. 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Nas informações da polícia, um acidente de trânsito deixou um motorista de 40 anos ferido na manhã desta sexta-feira na BR-386 em Fazenda Vila Nova. A ocorrência foi registrada no quilômetro 373 da rodovia. Segundo a PRF, o homem natural de Campo Bom conduzia um Citroën com placas de Sapiranga no sentido capital interior quando o veículo aquaplanou. Após perder o controle, ainda atingiu a defesa metálica e depois ainda um caminhão. O caminhão era conduzido por um homem de 50 anos, natural de Porto Alegre, que não ficou ferido. O motorista do Citroën sofreu um corte na cabeça e foi encaminhado para atendimento hospitalar com lesões leves. Um homem foi preso por tráfico de entorpecentes na noite de ontem em Barros Cassal. A prisão foi realizada pela Brigada Militar durante patrulhamento ostensivo no município. A ação ocorreu após a polícia receber informações sobre a possível comercialização de drogas em uma residência localizada na rua Riachuelo. Durante a abordagem foram encontradas porções de cocaína e dinheiro em espécie com o suspeito. Na sequência, duas buscas, a polícia localizou outras porções de entorpecentes entre maconha e crack. Ao todo, foram apreendidos 3 porções de cocaína, 1 tablete de maconha e mais 16 porções da mesma droga. Aproximadamente 10 gramas de crack, 1 triturador e cerca de R$ 700 em dinheiro. Diante dos fatos, o homem recebeu voz de prisão e foi encaminhado então para a UPA para posteriormente ser conduzido ao sistema prisional. Pois um homem de 22 anos, preso na manhã de ontem por contrabando e adulteração de sinal identificador do veículo, após uma perseguição em São José do Inhacorá, no noroeste do Rio Grande do Sul. A ocorrência foi registrada por volta das 10h30, na AMS 9115, no quilômetro 1. Durante uma ação policial, foi dada a ordem de parada a um Fiat Palio com placas de Ijuí, que transportava aproximadamente 22.300 maços de cigarros de origem estrangeira. Segundo a polícia, o motorista desobedeceu a ordem de parada, tentou atropelar um dos policiais e fugiu em alta velocidade. Um caminhão carregado com madeira caiu em Arroio do Meio na tarde de ontem. Fato aconteceu na VRS 482, na proximidade do Centro de Lazer Arroio Grande. Conforme a polícia, o caminhão seguia e um trator seguiam no mesmo sentido, na estrada geral de Arroio Grande. O acidente teria acontecido após a tentativa de conversão à esquerda de um dos envolvidos para passar numa ponte. Após o toque, o caminhão caiu no arroio e parte da carga de madeira atravessou a cabine. As duas pessoas que estavam no veículo de carga de uma empresa de lenha de Capitão foram removidas pelos bombeiros e levadas para o hospital Bruno Born. Uma recebeu alta ainda ontem e a outra segue internada na UTI em estado grave. Uma colisão entre carro e caminhão deixou um homem de 40 anos ferido na manhã desta sexta-feira na BR-386. O acidente, já falamos aqui, né? Envolveu um Citroën. Esse veículo aquaplanou e acabou.

0: placas de Porto Alegre. Ele era morador de Catalão, Goiás, e não resistiu aos ferimentos, morrendo no local da ocorrência. Meio-dia, 42 minutos. Vamos a um rápido intervalo. Voltamos em seguida. 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
4: Muito bem, retornamos com o nosso programa Rádio Repórter, meio-dia, 50 minutos.
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4: 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Em parceria com as agências de notícias, Christian Costa, a Assembleia Legislativa derrubou o veto do governador Eduardo Leite e acabou com a taxa de licenciamento de veículos. Vamos ouvir.
5: Por 38 votos a zero, os deputados estaduais derrubaram o veto do governo do estado ao projeto de lei que acabava com a cobrança da taxa de licenciamento de veículos. A matéria trancava a pauta de votações desde a última sexta-feira. Para explicar melhor essa história, a gente precisa voltar um pouco no tempo. No dia 2 de junho, os deputados estaduais aprovaram, de forma unânime, uma lei de origem parlamentar que acabava com a cobrança da taxa de licenciamento de veículos. O principal argumento do texto é que, desde 2019, o documento é digitalizado, ou seja, não tem mais custo para o Estado. Porém, a taxa de R$ 114,09 seguia sendo cobrada. Apesar da Assembleia ter aprovado, o governo vetou o projeto. Por quê? O Piratini alega que a taxa resulta em 750 milhões de reais arrecadados. 30% do valor é destinado para a segurança pública do Estado. De acordo com o Executivo, esse percentual serve para investimentos em câmeras para policiais, sistemas de vídeo monitoramento, viaturas e armamentos. Com a derrota desta terça do veto do Piratini no Parlamento Gaúcho, a cobrança está extinta. Também foram aprovadas as redações finais das propostas que haviam sido votadas em plenário na sessão do dia 11 de agosto. Uma delas trata da participação da Assembleia Legislativa na Expo Inter 2026. E por falar em Expo Inter, na próxima semana não vão ser realizadas sessões plenárias, justamente em virtude da instalação do Parlamento Gaúcho na Expo Inter 2026. A feira, inclusive, começa neste sábado e segue até o dia 6 de setembro no Parque de Exposições Assis Brasil, na cidade de Esteio. Agência Rádio Web, produção e reportagem, Christian Costa.
4: Meio-dia, 52 minutos, mais de 200 mil beneficiários que tiveram que entrar com ação vão receber valores do INSS com a Fabiola Altran. Valores roubados vão receber de volta.
0: O INSS vai pagar 2 bilhões 750 milhões de reais a beneficiários que entraram na justiça. Os pagamentos vão atender segurados que processaram o instituto e ganharam a ação de requisição de pequeno valor em julho deste ano. E não há chance de recurso. O valor diz respeito a revisões de aposentadorias, auxílio-doença, pensões e outros benefícios. Ao todo, 280 mil segurados serão beneficiados. A data do pagamento depende de cada Tribunal Regional Federal. Os valores vão ser depositados em uma conta aberta pelo tribunal responsável pela quantia, no Banco do Brasil ou na Caixa Econômica Federal. O TRF da primeira região, que abrange Distrito Federal e estados como Goiás, Tocantins, Bahia e Piauí, é o que vai pagar a maior quantia. No geral, o Conselho da Justiça Federal liberou 3 bilhões e 300 milhões de reais para o pagamento de dívidas em processos contra órgãos do governo federal. A maior parte desse valor para o INSS. Da Rádio 2, Fabiola Altran.
4: Meio-dia, 54 minutos, preço da soja atinge o maior patamar em mais de 3 anos com Humberto Ferretti.
6: O preço da soja voltou a subir nos últimos dias e atingiu o maior patamar em mais de 3 anos. Dados do CPE indicam que em Paranaguá a saca foi vendida a R$ 153. Do começo de agosto para cá, as cotações avançaram 6%. Compradores de dentro e de fora do país, principalmente da China, estão ativos no mercado. No momento no qual o produtor de soja não faz tanta questão de vender, até por estar de olho nos possíveis impactos do El Niño na próxima safra. Da Rádio 2, Humberto Ferretti.
4: Meio-dia, 55 minutos, o nosso programa fica por aqui. Retorna na segunda-feira a partir das 11 horas da manhã. Depois do intervalo, Fast House, tenham todos uma ótima tarde e, claro, um excelente final de semana.
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2: 1:02.
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7: Boa tarde, queridos ouvintes. Chegando a programação do Fest House no seu rádio. 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Continue acompanhando a programação do Fest House. Eu, Andréia, fico juntinho com você com as melhores bandas até as 3 horas da tarde.
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2: Uma e 21.
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1: É hora da hora, hora certa.
2: 1:39.
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5: Querido ouvinte, boa tarde para você. Muito obrigado pela sua companhia. 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

0: 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E agora, para você, querido ouvinte, chegando mais música aqui na programação do Fest House. Então, aumente o volume do seu rádio.
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0: na garagem esse cano, hein? 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
3: 1h58.
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4: Olá, querido ouvinte. Boa tarde para você. Muito obrigado pela sua companhia. 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E agora, para você, querido ouvinte, chegando mais música aqui na programação do Fest House. Então, aumente o volume do seu rádio.
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9: Retornando com a programação do Fest House para você, caro ouvinte, e os nossos apoiadores culturais. 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
3: Acerta. 3 e 1.
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0: É sexta-feira e o Pegada Sertanejo, como tá? Tá bom demais, tá no seu ritmo. Preparamos pra você mais um programão naquele climão de final de semana, hein? Ao som das melhores do sertanejo. Então, aumenta esse volume aí, vem com a

0: finalizamos aqui mais um super bloco da Kills, hein? Mais uma pegada sertaneja com as melhores do sertanejo pra você. E aí, você curtiu, né? Então fica ligado porque a gente volta já já.
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0: Pessoal, chegou a hora de entrar de cabeça na vibe sertaneja mais animada do rádio. Então, aumente esse volume aí que a gente vai sacudindo aqui com as melhores do sertanejo pra você.
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0: Terminamos mais um bloco musical, hein? Mais uma sequência daquelas. Fica triste não, hein? Porque em breve, daqui a pouquinho, voltamos com mais Pegada Sertaneja.
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3: É hora da hora, hora certa.
4: 3:25.
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1: E aí, estão prontos para mais uma dose de alegria e animação? Porque o Pegada Sertanejo aqui tá prontinho. Preparamos aqui muita música boa para você curtir as melhores do sertanejo, hein? 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

0: Obrigado!
1: Obrigado!
0: Obrigado, Tiro Parada Dura, por nos convidar para vir participar desse evento maravilhoso.
2: Nós pra gente é uma honra enorme fazer parte da história de vocês, viu?
0: Nossa, muito sucesso!
3: Obrigada, sertaneja! 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

0: Continue sintonizado e Pegada Sertaneja volta daqui a pouquinho.
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5: É hora da hora, hora certa.
6: 3h39.
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0: É hora de acelerar o ritmo e botar pra quebrar com os sucessos mais quentes do sertanejo. Então segura firme aí, porque o Pegada Sertaneja tá de volta.

0: que energia contagiante essas músicas sertanejas nos trazem. Mas calma, hein? Não vai embora, porque ainda temos aí muito mais sucessos incríveis pra você, pra embalar o seu programa Pegada Sertaneja. Fica ligado!
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0: Sertaneja, tá preparado para mais uma explosão de hits aqui no Pegada Sertaneja? Então não perca tempo, porque aqui o Pegada Sertaneja, a festa está apenas começando.
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0: mais um super bloco daqueles, hein? Mais uma pegada sertaneja com as melhores do sertanejo pra você. E aí, você curtiu, né? Então fica ligado porque a gente volta já já.
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3: 4:10.
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0: É hora de acelerar o ritmo e botar pra quebrar com os sucessos mais quentes do sertanejo. Então segura firme aí porque o Pegada Sertaneja tá de volta.

0: Mais um bloco cheio de hits sertanejos, hein? Que agitaram aí a sua programação. Mas desgruda não, hein? Daqui a pouquinho tem muito mais pra você.
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4: Hora da hora, hora certa.
5: 4:26.
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0: Sertaneja, tá preparado para mais uma explosão de hits aqui no Pegada Sertaneja? Então segura e vem comigo, porque a festa está apenas começando.

0: A rainha, Marília
1: Mendonça.
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6: Hora certa,
2: 4h41. Olá pessoal, chegou a hora de entrar de cabeça na vibe sertaneja mais animada do rádio. Então aumente esse volume aí que a gente vai sacudindo aqui com as melhores do sertanejo pra você.

0: Pegada Sertaneja agradece a sua super companhia. E a gente espera rever você em breve. Até o nosso próximo encontro.
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0: fazer feliz nessa sexta-feira especial. Gente, tá começando mais um Toca Bailão aqui na rádio, com você, no clima feliz, é claro. Bora nessa!
1: Eita, na sua melhor companhia.
0: Fazendo feliz a partir de agora as melhores bandas do

coisa boa pra você. É isso aí, gente. Começamos mais um lindo fim de semana aqui na rádio. E o Toca Bailão tá no ar, tá chegando com tudo pra você. Vamos nessa! Vou começar aqui com a nova música da banda Champion.

Será sucesso, curtiu com a gente aqui no nosso Toca Bailão. É sexta-feira, tá demais. Um abraço pra você que tá na nossa companhia, tá na audiência, tá em casa, tá no teu carro, tá no trabalho também, tá na companhia, na audiência, desde cedo aqui na rádio, curtindo música, notícia, informação. Você não perde nada. Já me segue no Instagram, @ Nando Freitas Locutor. Lembrando que nesse fim de semana tem Show Bandas, então já segue o Show Bandas também no @ Show Bandas e bora ser feliz com a gente. Toca Bailão! 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

0: música ao San Francisco de Bike, a BMW. Esse é o Toca Bailão te fazer o feliz. Vamos pro intervalo, gente. Daqui a pouco tem mais pra você. Toca Bailão. Não sai daí.
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2: É hora da hora, hora certa.
3: 5 e 7.
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0: De volta com você aqui no Toca Bailão. Bora trazer mais música. Vamos nessa, gente. Bora. Tá bom demais. Que beleza. Agora eu vou trazer o som do Pérola Negra.

Amor Perigoso, Pérola Negra é sucesso. Agora com a chegada do André, mudou completamente, né? Na verdade, retornou a cara da banda e tá fazendo muito sucesso essa nova música de trabalho aí, Amor Perigoso, Pérola Negra. Você ligado aqui no Toca Bailão nessa sexta-feira, gente. Começamos, damos o pontapé inicial no final de semana aqui com o Toca Bailão e você feliz por estar junto com a gente. Que alegria, hein? Vamos nessa trazer mais. Toca Bailão! E agora tem a banda Silverson, Boca a Boca. Dá volume, vamos nessa, esse é o Toca Bailão.

0: Segunda Divisão Banda 10. Esse é o Toca Bailão. Eu vou pro intervalo. Daqui a pouco tem mais pra você. Não sai daí.
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1: Cinco e 23. 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
8: Eu tô de volta com você no Toca Bailão pra te fazer feliz, tá ligado junto no clima, feliz da vida, é claro. Bora trazer mais música pra você que tá na nossa companhia, vamos nessa. E é isso aí, agora eu vou trazer o som da banda AESA, vamos nessa.

Rosa, Choro na Tela, esse é o Toca Bailão, você na companhia, na nossa audiência, tá sempre de bem com a vida. Muito obrigado pelo carinho, por estar junto com a gente, curtindo sempre as melhores, é claro, um alozaço pra toda essa galera que é sensacional. Alô você, tá feliz? Já aproveita, segue lá no arroba showbandas, é, o showbandas tem final de semana aí também, no arroba Nando Freitas, locutor, segue a gente, bora fazer a festa nessa sexta-feira que tá sensacional, gente. Parabéns. E é isso aí, agora eu vou trazer o som 7 Vida Bagunçada. Vamos lá!

0: Cosmo Express, tu, esse é o Toca Bailão. Eu vou pro intervalo, gente. Daqui a pouco tem mais pra você. Não sai daí.
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3: Hora
2: certa. 5h41.
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0: Tô de volta com você no Toca Bailão, pra te fazer feliz, tá no clima, tá junto com a gente. Muito obrigado pela preferência, bora trazer mais sucesso pra você que tá na nossa companhia. Vamos lá, bailão! Agora tem Palhaço, Banda Pop Sul!

Palhaço, Banda Pop Sul, esse é o Toca Bailão, tá junto, tá ligado com a gente, na companhia, na audiência, como sempre, é claro, um alozaço pra você que tá de bem com a vida. Toca Bailão, tá junto, tá ligado com a gente, na companhia, na audiência, como sempre, é claro, um alozaço

0: Essas me leva pra tua casa, esse é o Toca Bailão. Eu vou pro intervalo, gente. Daqui a pouco tem mais pra você. Não sai daí.
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3: Certa
2: 5h55. 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
0: De volta com você no Toca Bailão pra te fazer feliz. Alô, você que tá junto com a gente. Vamos nessa. E é isso aí. Agora eu vou trazer aqui o som do grupo Carisma.

Grupo Carisma, agora ou nunca mais. Esse é o Toca Bailão, gente, pra te fazer feliz. Coisa boa, hein? Tá no clima, tá junto com a gente. Um abraço pra você na cidade, no interior, pela internet também. Um alozaço pra toda essa audiência que é sensacional. Eu agradeço de coração, é claro, por estar aqui curtindo essa super edição. Sexta-feira, começamos muito bem o final de semana, que é espetacular. Você em casa, no trabalho, levando a gente na carona, hein? Que maravilha!

0: banda rainha musical A Moça do Supermercado, esse é o Toca Bailão. Vou pro intervalo, daqui a pouco tem mais pra você. Não sai daí.
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4: Hora certa.
6: 6:11.
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0: Tô de volta com você aqui no Toca Bailão para te fazer feliz. Bora nessa, trazer mais música. E agora tem Portal da Serra, seu polícia. Seu polícia.

da Portal da Serra, seu polícia, tá junto com a gente, tá no Quino Toca Bailão, gente, é sexta-feira, sextou, né, aqui na rádio, você de bem com a vida, que alegria, é bom demais ter você no clima, sempre ligado, curtindo aqui o nosso Toca Bailão pra você, tudo de bom, agradeço de coração sempre o carinho, né, por estar aqui curtindo o Toca Bailão pra te fazer feliz. Bora trazer mais sucesso pra você que tá na nossa companhia, vamos juntos aqui no Toca. Toca Bailão! E agora tem a banda Chopão, vamos nessa!

0: Banda Rota do Baile e Uma Grande Mulher. Esse é o Toca Bailão. Vou pro intervalo, daqui a pouco tem mais pra você. Não sai daí.
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1: Hora certa. 6:26. 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
6: 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Eu tô de volta com você no Toca Bailão pra te fazer feliz, você na companhia, na nossa audiência, bora trazer mais música. Alô, minha gente, esse é o Toca Bailão, bora trazer mais.
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6: Nesse momento, abrindo as portas do Barzão do Freitas e destampando a primeira de hoje.

legal, seu juiz. Esse é o Toca Bailão, gente. Coisa boa ter você no clima, sempre aqui na rádio, curtindo as melhores, é claro. Finalizando mais uma edição do Toca Bailão, é claro. Um abraço pra você, muito obrigado pela preferência, pela companhia. Galera maravilhosa, sempre na audiência, curtindo a nossa programação. Tô de volta na segunda-feira com muito mais sucessos. Que beleza, hein? Grande abraço pra você, obrigado pelo carinho de sempre, é claro. E até a próxima, se Deus quiser, em mais um Toca. Fechando aqui com a banda Destaque.

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1: Certa 6:41.
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1: Sete e dezoito.
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2: 7h42.
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2: 8 horas.
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5: Alô, minha gente, estamos chegando por aqui no programa Sertanejo Classe A. Quem vos fala e se apresenta sou eu mesmo, o Elbert Andrade. Prazer imenso estarmos juntos aqui com a nossa boa música sertaneja, abraçando você, amigo ouvinte, de longe, de perto, de toda a nossa cidade e região, onde você vai ter a oportunidade de ouvir aqui os grandes sucessos da nossa boa música sertaneja. E a gente vai começar muito bem o nosso programa, trazendo para você já aqui o primeiro sucesso de hoje, hein? Pode aumentar o volume!
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1: Mais uma que nós conferimos por aqui. Daqui a pouquinho tem a sua canção.
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3: É hora da hora, hora certa.
4: 8h20.
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1: Daqui a pouquinho tem mais aqui no Sertanejo Classe A.
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2: 8h38.
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1: Daqui a pouquinho tem mais aqui no Sertanejo Classe A.
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3: É hora da hora, hora certa.
4: 8h54.
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1: Você está curtindo o Sertanejo Classe A, na comunicação desse amigo de vocês, o Elbert Andrade, abraçando você, amigo ouvinte, em toda a nossa cidade e região, curtindo o nosso programa.
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